0: Bacana.
1: Extremamente frio, ele não se arrependeu, matou sua família como fossem animais. 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